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0: A piada do dia.
1: Eu gosto tanto de você, sabia?
2: Pois casa comigo, que eu te dou casa, roupa e comida.
1: Sério? Ai, é difícil encontrar um homem assim, você é tão romântico.
2: Casa pra limpar, roupa pra lavar e comida pra fazer.

Bom, agora são 8 horas 16 minutos. Na minha querida cidade de Uiraúna, informou a doutora Amália Fernandes, a médica que alivia a sua dor. Bom dia, bom dia. 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A

A partir de agora, no dial do seu rádio, com 160 minutos de muita música e muita comunicação, DJ Alex e eu vamos ficar em tua companhia até às 11 horas com mais um programa Show da Capivara FM. Bom dia, cidade!

0: E para participar do nosso programa, o ouvinte vai interagir com a gente através do nosso telefone 83 999 32 9361 e pelo Facebook Capivara Uiraúna. Hoje é domingo, último dia do mês de maio, dia 31 de maio de 2026. Foram transcorridos 150 dias do ano, faltando ainda 215 dias para o seu término. Santo do dia, hoje é o dia da visitação de Nossa Senhora.
1: Uma frase para sua reflexão.
0: Viva a história que você gostaria de contar para os seus netos. É o show.

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2: Bom, agora são 8 horas e 19 minutos. Informou a doutora Amália Fernandes, a médica que alivia sua dor. E eu vou a você que está no telefone. Alô, bom dia! Alô, bom dia! Deixa eu mandar um alô aqui também para todos vocês que estão em sintonia com a gente em qualquer ponto deste país. É, abraçando aí ao Gervásio Fernandes, lá em Brasília, no Distrito Federal. Mas eu vou a você que está no telefone. Alô, bom dia!
3: Bom dia, meu caro amigo J. Batista.
2: Ok, meu grande, fica à vontade.
3: Da capital de todos os paraibanos, João Pessoa, para a Rádio Capivara de Uraúna, Clodoaldo Fernandes. Bom dia para você, J. Batista. Bom dia para o operador na técnica, meu amigo. É, quem está na técnica, J. Batista?
2: É o Alex Stanislau.
3: Pronto, o cara mais romântico da Rádio Capivara FM de Uraúna aí no sertão da Paraíba. Tem chovido aí no sertão, J. Batista?
2: Ontem à noite, uma pequena precipitação pluviométrica caiu aqui em nossa cidade.
3: E aqui na capital hoje está fazendo um solzinho gostoso. Muitas gatas já se deslocaram para as praias logo cedo, os ônibus superlotados. Hoje vai dar muitas gatas nas praias, J. Batista. Eu não vou não, porque se eu entrar dentro do ônibus desse, eu tenho que colocar colírios nos meus olhos.
2: Colocando colírio, você não enxerga nenhuma.
3: Mas, Jota, bom dia pra você. Sim, Jota, você viu aí, rapaz? O deputado federal Will Santiago, rapaz, aprovou aí um projeto juntamente com os colegas na Câmara aí. O trabalhador agora, rapaz, não vai mais trabalhar muito. Agora vai passar ainda pelo Senado para ver se é aprovado essa escala de 6-1, né, para os trabalhadores. Isso aí foi mais uma conquista do deputado federal, o Santiago. Agora vai passar pelo Senado para ver se do Senado aprova. Eu creio que vai ser aprovado, porque o trabalhador já trabalha muito, Jorge Batista, entendeu? É verdade. Aí tem que trabalhar menos. Você concorda?
2: Concordo, claramente que concordo. E acho que os senadores vão ter que dizer sim a esse projeto, porque ainda tem deles aí se escorrendo, né? Levando em conta os empresários desse país, que já são ricos até demais, querendo cada vez mais explorar o nosso trabalhador. Mas eu acredito que, assim como o deputado federal Wilson Santiago tomou uma posição boa, importante, os senadores também irão realmente seguir a mesma trilha.
3: É verdade, Jota, pronto, é uma prova em contexto que o nosso deputado federal trabalha muito pela Paraíba, graças a Deus, e é pré-candidato à reeleição a deputado federal. Jota, aqui mandou um abraço para você. Ontem eu estive no gabinete do deputado federal aqui em João Pessoa. As três assessoras dele, Lúcia, Angélica, que não é cantora, e também a outra é Fátima. Mandou um abraço muito forte para você, viu? As três assessoras do deputado. Foi sexta-feira lá no escritório. No gabinete não, que o gabinete do deputado estava fechado, o deputado estava viajando, mas eu estive no escritório porque uma das assessoras mandou me chamar. Eu recebi uma mensagem pela assessora Lúcia, pelo meu WhatsApp. Clodoaldo Fernando, dá para você dar uma passadinha aqui no escritório, precisamos muito de falar contigo, e graças a Deus foi para o bem da minha pessoa, graças a Deus. E essas três assessoras do deputado mandou um abraço muito forte para você.
2: Ok, um abraço bem grande para as três aí, na capital de todos os paraibanos, na terra em que o sol nasce primeiro, em João Pessoa.
3: E me toca aí, Amado Batista, J. Batista. Amado Batista, toca aí para mim, Mulher Carinhosa, rapaz.
2: Beleza pura. Vai oferecer?
3: Oferecer para minhas fãs de todo o Brasil, que estão ouvindo você nesse momento.
2: Sim.
3: Oferecer também aí para as minhas amigas aqui na capital de todos os paraibanos, João Pessoa, oferecer para todas. E um abraço aí para Alex, um abraço aí para vocês aí. Que Jesus Cristo e Nossa Senhora abençoe cada família de cada vocês aí, aí Uraúna. E muito obrigado aí pela minha participação no seu programa, que você é líder de audiência. Você é o cara, Jota Batista. Uma das minhas fãs disse, Clodoaldo, esse teu amigo Jota Batista tem uma voz, viu? Dá pra ele gravar até o comercial da Telecena do Silvio Santos, rapaz.
2: Pois é, eu tô lá.
3: Um abraço, Jota Batista.
2: Abraço, Clodoaldo Fernandes, lá na capital de todos os paraibanos. Pois é, lembrando que hoje nós vamos ter prêmio aqui no nosso programa, a cédula de R$100. R$100, uma oferta toda especial da farmácia Padre Anacleto, a nossa farmácia. E, portanto, você vai participar e vai realmente ganhar. Se for sorteado, evidentemente, vai ganhar R$100. Agora eu abro um parêntese para falar para vocês, ouvintes. Na verdade, só vai me ligar para ganhar os R$100 quem for do mês de maio. De qualquer data do mês de maio, você aniversariou ou até hoje que você está aniversariando, você liga para mim e vai por sorteio de R$100. Porque só a farmácia Padre Anacleto é quem faz esse, é quem traz esse presente para você. Portanto, tá aí, R$100. Vamos aguardar as ligações de todos vocês, porque realmente, se você aniversariou neste mês de maio, ou está aniversariando hoje, a farmácia Padre Anacleto está dando de presente R$100. E você liga e participa. São 8 horas e 26 minutos. Mandar um alô a todos vocês em São Paulo, em Brasília, vocês lá no Rio de Janeiro, vocês que nos escutam aí no Pernambuco, no estado da Bahia, vocês que nos escutam no vizinho estado do Rio Grande do Norte, no estado do Ceará. Enfim, a todos vocês que estão aí na capital do estado, no interior do estado, que estão de rádio ligado, ouvido colado, aqui na

0: Capivara FM, você vai ligar, participar, ganhar prêmios e pedir a sua música, assim como fez Clodoaldo Fernandes, que nós iremos já já atender ao seu pedido musical. Agora são 8h27, é hora de música.
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2: Pois bem, agora são 8 horas mais 44 minutos na minha querida cidade de Uiraúna. E você curtiu aí a primeira rodada musical? Lá em cima você curtiu com Amado Batista, Mulher Carinhosa, atendendo o pedido musical de Clodoaldo Fernandes. Depois, Fagner, grande cearense, cantou pra gente Borbulhas de Amor. Em seguida, o paraibano Zé Ramalho também cantou pra gente a música Chão de Giz. E para fechar o bloco musical, La Belle de Ju com o grande pernambucano Alceu Valença. Agora são 8 horas e 45 minutos. Vamos de áudio.
3: Bom dia, Jorge Batista, Raimundo Neto. Jorge Batista, bota mãe aí no sorteio, Maria Lúcia e Fátima Coutinho. Ela completou dia 1º de maio, na sexta-feira passada agora. Bom dia, Jorge Batista. É Raimundo Neto falando. Jorge Batista, queria pedir uma música aí, Amor Sem Limite, com Roberto Carlos.
2: Beleza, tá aí a participação do nosso amigo Raimundo Neto, pedindo para botar o nome da mãezinha dele. Agora, outro áudio, vamos lá.
4: Bom dia a todos os ouvintes que estão na escuta deste maravilhoso programa de todos os domingos, o programa Show da Capivara, aqui pela 104,9 FM. Olha, J. Batista e DJ Alec, a vocês, meu cordial bom dia. E hoje eu estou pedindo 3 músicas de Bezerra da Silva. Gostaria de ouvir Povo da Colina, Raiva de Tudo, Eu Não Sou Santo. Eu quero enviar um alô aí para o meu amigo Didi de Geraldo da Cajepa, Douglas Macário e Leonardo Macário, que de certeza estão na escuta deste programa. Valeu, obrigado.
2: Ok, tá aí a participação do repórter Luzimar Queiroga. Deixa eu mandar

0: um alô aqui, logo no início do nosso programa, a dona Araci, ela que é a genitora do padre Walter. Há 19 anos, ela me acompanha aqui no rádio, todos os domingos, dentro do programa Show da Capivara FM. Tá lá, rádio ligado, ouvido colado, aqui na Capivara FM, curtindo o programa mais ouvido dessa Paraíba, programa Show da Capivara, que é feito para um Brasil de audiência. Eu já coloquei aqui o nome de Dona Lúcia Cutia, a pedido de Raimundo Neto, ela que nasceu exatamente no dia 1º de maio e, portanto, vai ter direito a participar do nosso sorteio. E você ligue também, você nasceu em maio, ligue, participe, vale R$100. É uma oferta toda especial da farmácia Padre Anacleto, a nossa farmácia. Você faz o aniversário e o presente vem da farmácia Padre Anacleto, porque é a nossa farmácia. Um grande abraço aí, Amália, doutor Gilvan, a todos vocês, o nosso muito obrigado pelo carinho e pela audiência. Dá tem áudio aí, DJ? Eu vou a você que está no telefone. Alô, bom dia.
1: Bom dia.
0: Eu falo com quem?
1: Com Elândia.
0: Elândia de Souza.
1: É.
0: Elândia de Souza, qual é a farmácia de Uiraúna que dá presente ao aniversariante do mês de maio?
1: É, farmácia Padre Anacleto.
0: Ok, Elândia. Elândia de Souza, você já conhece.
1: Ei, Jota Batista.
0: Qual foi o dia que você nasceu?
1: Queria pedir uma música.
0: Qual é a música?
1: Uma de Léo Magalhães, só para curtir mesmo, viu?
0: Beleza. Ô Elândia, você está me ouvindo?
1: Estou.
0: Qual é a sua data de nascimento?
1: 17/5/1978.
0: Tá bom, não precisa dizer o ano, mas tá beleza. O que vale aqui é um mês, viu? Muito obrigado pela sua participação. Você está concorrendo a R$100. Jadeilma. Bom dia, Batista. Coloca o nome de meu filho no sorteio. Cauã Mariano Lima. Mariano Lima. Segundo ela aqui, ele completou no dia 29 de maio, portanto, na sexta-feira passada. A ele, os nossos sinceros parabéns. Muito obrigado a você, Elândia. Ou melhor, Elândia, né? Não, Cauã. Muito obrigado a você, Cauã, por ser ouvindo também do nosso programa. Agora são 8:51. Aqui você liga, participa. E se você for do mês de maio, vai concorrer a R$100 da farmácia Padre Anacleto, a nossa farmácia. Agora são 8:50.
2: Bom dia para todos os ouvintes da Rádio Capivara, neste programa show que é o Show da Capivara. Jota Batista, aqui é Andrade Anacleto, hoje estou em Campinas e ouvindo o teu maravilhoso programa. Peço que toque a música Senhorita com Zezo. E ofereço a todos do grupo Santarém de Padre Duarte.
0: Beleza.
2: Bom dia.
0: Ok, ok. Esse é o nosso amigo Andrade Anacleto, que também não mede esforços para presentear os nossos ouvintes, atraindo cada vez mais audiência.

0: para o nosso programa. A você, Andrade, o nosso muito obrigado pelo carinho e pela audiência. Um grande abraço a todos da família aí na cidade de Campinas, no estado de São Paulo. Agora são 8 horas e 52 minutos. Vamos de música.
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2: Bom, agora são 9h12 na minha querida cidade de Uiraúna. E na rodada musical, você curtiu Lá em Cima com Roberto Carlos, Amor Sem Limite, depois Bezerra da Silva, Eu Não Sou Santo, música essa gravada no ano de 1990 e atendendo pedidos de Luzimar Queiroga. Em seguida, também atendendo o pedido musical da nossa amiga lá na rua 2 de dezembro, ela pediu com Léo Magalhães 25 horas. Depois você curtiu Zezo, o Príncipe Senhorita, música pedida aí pelo nosso amigo Andrade Anacleto, que está lá na cidade de Campinas, no estado de São Paulo. E para fechar o bloco musical, Aguenta Coração, música gravada em 2003, cantada aqui por José Augusto.
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2: Prefeitura de Cajazeiras abre inscrições de concurso para agente de saúde com salário de R$3.000. A Prefeitura de Cajazeiras está com inscrições abertas para o seu novo concurso público. O certame é destinado ao preenchimento imediato de 32 vagas efetivas, além de cadastro de reserva para o cargo de agente comunitário de saúde. A seleção oferece uma remuneração inicial de R$ 3.242 para uma jornada de trabalho de 40 horas semanais. As inscrições podem ser realizadas exclusivamente pela internet até as 23 horas e 59 minutos do dia 28 de junho de 2026. Para homologar a participação, o candidato deve efetuar o pagamento de uma taxa fixada no valor de R$ 90. A execução do certame está sobre a responsabilidade do Instituto Educa Assessoria. Para concorrer uma das vagas, os interessados devem preencher os seguintes critérios: possuir o ensino médio completo, residir na área da comunidade em que vai atuar, exigência que deve ser comprovada desde a data de publicação do edital de abertura, concluir com aproveitamento um curso de formação inicial com carga horária mínima de 40 horas, etapa é obrigatória para o exercício da função.
4: Como vai o tempo e a temperatura?
2: É o Iraúna, o tempo apresenta-se bom, céu claro, visibilidade boa em todas as direções, temperatura em elevação, segundo clima-tempo para hoje. A mínima aqui na cidade do Iraúna seria de 22, a máxima poderá chegar à marca dos 30 graus. Neste momento, aqui na cidade de Uiraúna, os termômetros assinalam 24 graus.
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2: Homem com suspeita de ébola é internado no Brasil. Caso está em investigação. Agora eu convoco ele, o repórter Luzimar Queiroga, trazendo todas as informações.
0: Luzimar Queiroga.
3: E está internado em São Paulo com suspeita de infecção pelo vírus ebola. Segundo informou

0: SES SP, Secretaria de Estado da Saúde de São Paulo, por meio da CCD, Coordenadoria de Controle de Doenças, e do Centro de Vigilância Epidemiológica, CVE SP. O paciente que deu entrada no Hospital Emílio Ribas neste sábado, dia 30, possui sintomas da doença e esteve na República Democrática do Congo há poucos dias, informou o órgão. De acordo com a Secretaria de Saúde, o homem está em uma área de isolamento do Instituto de Infectologia Emílio Ribas e apresentou sintomas compatíveis com a doença, como febre. O exame laboratorial será feito pelo Instituto Adolfo Lutz e deve ser divulgado em breve. Até o momento, o quadro não foi confirmado. Este é um caso em investigação. As medidas previstas foram adotadas a partir da identificação dos critérios clínicos e epidemiológicos. O procedimento inclui isolamento, notificação imediata, investigação laboratorial e monitoramento conforme os protocolos vigentes, disse Regiane de Paula, coordenadora de saúde da Coordenadoria de Controle de Doenças da SES São Paulo, em um comunicado. A Secretaria de Saúde também informou que o procedimento foi adotado de forma preventiva após os sintomas e quadro clínico do paciente se apresentarem compatíveis com a doença. O homem esteve na República Democrática do Congo, país que tem áreas de transmissão da doença, nos últimos dias e está dentro do período de incubação do vírus cepa Bundibugio, que é de 21 dias. Da redação do portal Clique 83 para o programa Show da Capivara, falou o repórter Luzimar Queiroga.
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3: Bom, agora são 9 horas e 22 minutos na minha querida cidade de Uiraúna. Nós continuamos aqui com o programa Show da Capivara FM, que é feito para um Brasil de audiência. 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

0: 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Eu vou a você que está no telefone. Alô, bom dia.
1: Bom dia, sou Ângela de Bom Jesus. Solange de Bom Jesus. Meu nome é Ângela Maria Barbosa. E apelido é Solange. Gosto muito de assistir seu programa. Só que assim, estou só participando de irmã. A data do meu nascimento é de outubro. Eu gosto muito de assistir, viu? Bom dia.
0: Ok, muito obrigado pela sua participação, pelo carinho, pela audiência de todos vocês aí na cidade de Bom Jesus, aqui no estado da Paraíba. Grande abraço, Solange, extensivo a toda a sua família. Muito obrigado pelo carinho e pela audiência. 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Olha, você não tem que se acostumar a viver com dor. 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

O estado do Rio Grande do Norte, nas cidades de Barra dos Ferros e Paraná. Eu vou a você que está no telefone. Alô, bom dia. Caiu a ligação? Agora são 9 horas mais 32 minutinhos.

0: e para a nossa amiga Andrade Anacleto, né, lá em Campinas, São Paulo. Quero mandar um alô também para a Vânia, lá na cidade de Feira de Santana, né? E para todos os 20 aí do seu programa, aí, Show da Capivara, quero mandar um alô, um abraço, e quero que você passe uma música aí, Cofinho de Amor, né? Cofinho de Amor, quero oferecer para todos os participantes do seu programa, né? Todos os ouvintes aí do seu programa, e quem fala é Evandro Show aqui no Mutirão do Alberto Torrone.
1: Ok, ok, agora são 9h33, esse é o nosso confrade aí, Evandro Show, que a partir das 11h30 vai soltar a franga aqui. Ah, bom, vejamos aqui, tô sempre na escuta do programa, coloca meu nome no sorteio, meu aniversário foi dia 2 de maio, meu nome, Damiana Rosena. Damiana Rosena, ela reside, sabe aonde, DJ? Na cidade de Joca Claudino. Joca Claudino, um abraço para você, Diana. Muito obrigado pelo carinho, pela audiência, um abraço bem forte a todos os nossos ouvintes aí na cidade de Joca Claudino, aqui na região polarizada pelo município de Uiraúna. Agora são 9h34, nós continuamos aqui com o programa e você tem direito a participar, e participando você realmente sendo aniversariante em qualquer dia do mês de maio poderá concorrer e está concorrendo a R$100 oferta da farmácia Padre Anacleto, a nossa farmácia aqui na cidade de Uiraúna. Quem manda um abraço ao doutor Gilvan, que é o proprietário, também da sua esposa Amália Fernandes, a todos da família aí, a doutora Amália, a todos vocês aí, o nosso abraço, muito obrigado pelo carinho e pela audiência aqui no programa mais ouvido da Paraíba, programa Show da Capivara FM, que é feito para um Brasil de audiência. Eu vou mandar um alô, ainda não mandou mensagem, mas eu sei que ele vai mandar, viu, DJ? Para o nosso amigo Ideotônio Moreira, ele está lá no estado do Maranhão, cuidando das empresas do Frigotil, que só tem carne de primeira, viu, gente? É, um abraço aí, aí de Antônio Moreira, lá em Timó, no estado do Maranhão. Também a Ide, lá em São Luís, na capital, também curtindo aí o nosso programa. A todos vocês, muito obrigado pelo carinho e pela audiência. Agora são 9h36, é hora de música.
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1: Bom, agora são 9:51. Na minha querida cidade de Uiraúna. E lá em cima você curtiu com Elino Julião, atendendo aí o pedido musical do nosso Evandro Show, Meu Cofrinho de Amor. Em seguida, Roupa Nova cantou pra gente, Dona, música essa gravada pela Sony Music em 1990. Depois você curtiu com Reginaldo Rossi, Garçom. E fechando o bloco musical e atendendo o pedido musical dos nossos ouvintes, você curtiu Princesa com Amado Batista. Quem gosta muito de Amado Batista é a Diana, lá na cidade de Bom Jesus, aqui no estado da Paraíba. Um grande abraço. Luciana Marques está lá na capital do estado da Paraíba. Bom dia, um domingo abençoado para os ouvintes desta rádio. Gostaria de colocar o nome de Ana Lins. Colocar o nome de Ana Lins e Lavínia, que aniversariaram esse mês de maio. Então tá aí. Vou colocar agora Ana Lins

0: Não é isso? E vejamos Lavínia. Pronto, Luciana, grande empresária, lá em João Pessoa, ela representante, não, proprietário da empresa Bendito Grão. 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É, Luciana Marques, vamos ver aqui se tem mais. Opa! E Deltônio Moreira. Bom dia, Batista. Aqui na estrada, voltando de João Pessoa para Timon, na companhia dos amigos Kleber, Magno e Felipe. Se puder, toque aí, pode sim. Chililique com trio nordestino. E também a música... Não, ou então na emenda, viu, DJ? Uma das duas. E se puder, toque as duas, DJ. Bom, aqui na estrada de volta, portanto, tá aí. É o nosso amigo Ideotônio Moreira. Ideotônio, boa viagem para você. De João Pessoa para Timó. Um abraço a todos que estão aí no seu automóvel e desejar a todos uma ótima viagem. Abraçando aí o nosso Kleber, Magno e Felipe. A todos vocês, aquele abraço. Continue curtindo aí no rádio do nosso amigo Ideotônio Moreira, no seu automóvel, o nosso programa, programa Show da Capivara FM, que é feito para um Brasil de audiência. Eu vou a você que está no telefone. Alô, bom dia. Maria desmanchou a ligação. Alô, Maria. Liga aí pra gente, que a ligação caiu. Agora são 9 horas 55 minutos. E aqui o Deltone já mandou, ó, sinal de positivo para nós, que está ouvindo realmente nas estradas que ligam a capital, a cidade de Timon, na qual hoje ele mora e faz parte da família, porque é filho de Timon. Agora são 9h55.
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2: Bom, agora são 10 horas, 6 minutinhos, informou a doutora Amália Fernandes, a médica que alivia sua dor, e você curtiu lá em cima a música pedida por Antônio Moreira, ele que nos escuta aí no seu automóvel. É, a música é de Trio Nordestino, Chililique. Depois você curtiu com o paraibano Flávio José, Tareco e Mariola. E fechando o bloco musical, Santana, o cantador, fechou o bloco musical cantando Ana Maria. Agora são 10 horas 7 minutos.
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2: Motorista de Triunfo morre em grave acidente na BR-405 entre as cidades de São João do Rio do Peixe e Uiraúna. Um grave acidente na manhã de sexta-feira, dia 29, tirou a vida de Antônio Deoclésio da Silva, natural da cidade de Triunfo, aqui no estado da Paraíba. Ele, com 55 anos, e dirigia na rodovia

0: Bom, agora são 10 horas 9 minutos, como eu ia dizendo, um grave acidente na manhã da sexta-feira, dia 29, tirou a vida de Antônio Deocles da Silva, natural da cidade de Triunfo. Ele de 55 anos, na rodovia BR-405, no sertão da Paraíba. O sinistro aconteceu no trecho que interliga os municípios de São João do Rio do Peixe e o Iraúna, precisamente nas proximidades do acesso ao sítio Malhada. Segundo a polícia, o motorista Antônio Deocles da Silva conduzia um veículo modelo quando perdeu o controle da direção, ainda saindo da pista. As circunstâncias serão investigadas pela Polícia Rodoviária Federal. O Serviço de Atendimento Móvel de Urgência, SAMU, foi acionada e prestou os primeiros atendimentos no local. A gravidade dos ferimentos, no entanto, impediu que o motorista chegasse com vida ao hospital. Antônio Deoclésio faleceu dentro da viatura do SAMU exatamente às 9 horas e 30 minutos durante o deslocamento para o Hospital Regional de Cajazeiras. Após a constatação do óbito e a realização dos procedimentos cabíveis pelas autoridades policiais na rodovia, o corpo da vítima foi removido e encaminhado ao Instituto de Polícia Científica IPC de Cajazeiras para a realização da necrópsia antes de ser liberado para os atos fúnebres pela família.
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0: Eu vi na hora, o tempo apresenta-se bom, céu claro, visibilidade boa em todas as direções, temperatura em elevação. Neste momento, aqui na cidade de Iraúna, os termômetros já assinalam 26 graus.
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0: Energisa assina renovação da concessão de distribuição de energia elétrica na Paraíba e anuncia previsão de investimento de 2,8 bilhões para os próximos 5 anos. A reportagem é dele, Luzimar Queiroga.
2: Luzimar Queiroga.
3: Na sexta-feira, dia 8 de maio, a Energisa Paraíba assinou com o Ministério de Minas e Energia o contrato que renova a concessão do serviço de distribuição de energia elétrica no estado por mais 30 anos e anunciou previsão de 2,8 bilhões de reais em investimentos para os próximos 5 anos. O valor representa um aumento de 41% na média anual de investimentos no ciclo 2026-2030 em relação ao período anterior. Do litoral, passando pela Porporema e chegando ao sertão, estão previstas obras estruturantes que geram impactos reais no dia a dia da população.

0: Os benefícios chegam à casa das famílias, ao pequeno comércio, aos hospitais e às escolas, impulsionando o desenvolvimento regional, a geração de emprego e renda e a melhoria da qualidade de vida. A renovação da concessão é, antes de tudo, reflexo do compromisso com a Paraíba, com a prestação de um serviço de qualidade para todos os paraibanos, e reafirma o propósito de contribuir cada vez mais para o desenvolvimento do Estado, declara Márcio Zidan, diretor-presidente da Energisa Paraíba. Da redação do portal Clique 83 para o programa Show da Capivara, falou o repórter Luzimar Queiroga.
1: Luzimar Queiroga.
2: Daqui a pouco, mais músicas para você.
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2: Bom, agora são 10 horas, 24 minutos, informou a doutora Amália Fernandes, a médica que alivia sua dor, lá em cima você curtiu, Bezerra da Silva, atendendo o pedido musical de Luzimar, com a participação de Genaro, Raiva de Tudo, música gravada em 1988. Ainda bem que não foi criada a pena de morte, hein? Senão até eu já estava na cadeia, viu, DJ? Depois, você curtiu com o trio nordestino Na Emenda. Esse é um pedido musical do nosso amigo de Antônio Moreira, que está na estrada, na BR, em procura da cidade de Timon, lá no estado do Maranhão. Ele que saiu da capital da Paraíba, em João Pessoa, vai curtindo no rádio, através do Starlink. Starlink, curtindo aí o nosso programa e, consequentemente, as músicas que ele pediu. Mas vamos de áudio.
3: Bom dia, meu amigo Jota Batista, Nildo da ABB. Tô ligando para parabenizar seu programa e parabenizar todos os aniversariantes desse mês e do mês passado que estão concorrendo esses R$100. Eu não tô concorrendo, mas queria que você botasse no meu lugar o nome da minha sobrinha Fernanda, que essa semana ela completou uma idade nova, viu? E meus parabéns pelo seu programa, viu?
2: Ok, muito obrigado pela sua participação, pelo carinho. Já coloquei o nome daqui da sua sobrinha, né? Sobrinha de Nilton da ABB. Ele que trabalha lá na Associação Atlética Banco do Brasil, aqui na cidade de Uirau. Um grande abraço. Tem mais áudio, Diego? Vamos lá.
4: Bom dia, Jota Batista. Como se diz, Bruna, Carla, meu barquinho.
2: Beleza. Beleza,
4: você, Alex, sua minha filha Giovana, meu filho Daniel. E tá como se o Popó Silva, suíte 15. Oferecia a Giovana, meu filho Daniel, Maria Feitosa, Juscelino.
2: Ok, essa é a Márcia de Suzete, que mora lá no bairro Retiro, aqui na cidade de Uiraúna. Agora eu vou a você que está no telefone. Alô, bom dia.
5: Alô, Batista. Bom dia, Batista. Bom dia,
2: Alex. Baixa o teu receptor aí.
5: Um grande abraço, eu vou. Felipe Alberto Carlos, o Pega Ladrão, viu, oferecer da Delíria, da Aralícia, todos que estão na sintonia, João Amão, Elton Quino, Evandro a todos, Evandro Show aí a todos. Estão ligados aí, Silvinho lá do Tigre, Flávio aqui, Duda Aparecida, Jacó, Laudício, de lá em Brasília, Salva, da Milton aí, então, ligado a essa turma boa aí, a todos que estão ligados aí, Nilton da Bebê, a todos, a Isto, a Dória, a todos que estão ligados aí, valeu, um abraço aí, Pega Ladrão aí também, Márcio, João Batista, Raimundo Neto, Lúcia e a todos que estão lá. Um abraço a todos, é feliz de hoje, ontem dia do maio, né? Hoje é coroação da Nossa Senhora e a todos.
2: Beleza.
5: Um abraço a todos.
2: Ok, ok, muito obrigado pela sua participação. Esse é o grande Lola, né? Grande figura, figura impoluta daqui da nossa cidade. Um grande abraço, muito obrigado.

0: pelo carinho e pela audiência. O nosso amigo Ediotônio já está preparando uma música exclusivamente só para Lula, né? Lula, essa figura fantástica aqui de nossa cidade. O nosso amigo Adamilton Rocha está lá em Brasília, lá no Distrito Federal. Bom dia, meu amigo João Batista, um ótimo domingo para você e todos os seus ouvintes. Abraços. Ok, Adamilton Rocha, aquele abraço. Muito obrigado pelo carinho, pela companhia e pela audiência. Bom dia, Batista, aqui é Andrei. Já estamos ligados na programação. Hoje peço duas músicas, duas do Gabriel Pensador, Para Onde Vai, e a outra Muito Orgulho, Meu Pai. Portanto, está aí o pedido musical, aliás, os pedidos musicais do nosso amigo Andrei, que reside ali na rua São Francisco, no centro da cidade de Uiraúna. Bom dia, J. Batista, aqui é Samara Henrique. Coloca o meu nome, o nome, aliás, o nome de minha irmã no sorteio. Ela nasceu no dia 21 de maio, estou falando de Sidéria. Sidéria Henrique de Lima. Henrique, vou anotando aqui, de Lima. Ok, muito obrigado pelo carinho, Samara. Muito obrigado pelo carinho da audiência. Parabéns aí para a aniversariante, a Sidéria Henrique de Lima. Todos vocês aí que estão de rádio ligado, ouvido colado aqui com a Capivara FM, o nosso muito obrigado pelo carinho e pela audiência. Oi, Batista, bote o nome de meu amigo no sorteio, que fez aniversário no último dia 28. Parabéns para ele, hein? Nivan Souza, no Alto da Cajepa, Alto Bela Vista. Nivan Souza, ele reside lá no Alto da Bela Vista, mais precisamente no Alto da Cajepa. Aquele abraço, muito obrigado pelo carinho, o nome já foi colocado. Somente os aniversariantes de maio. Mais áudio, vamos de áudio.
1: Bom dia, meu nobre amigo.
0: Bom dia, Gervásio Fernandes.
1: Esse tubigão aqui na batalha, né? Trabalhando, mas curtindo o show da Capivara nesse domingão. E eu quero já mandar um alô aí para minha sogra, Dona Celsa, minha irmã Maria, meu primo e irmão Juscelino, e a todos os ouvintes aí que está curtindo o show da Capivara desse domingão, a meu grande amigo Jacó, Baúna, Lula, ao casal ouvinte Maria Feitosa, mamá e família, e meu grande amigo Euda Aquino. Aqui em Brasília, meu compadre Didi, Márcio Alexandre Pinto, Adamilton, estenda a todos, né? Os conterrâneos aqui que residem no Distrito Federal. São Paulo, Marconde Gerson Filho, Laudier e os guerreiros e guerreiras. E a música eu quero só para curtir, com Benito de Paula, Como Eu Amei, a música, né? E oferecer todos aqueles que curtem Benito e Paulo aí. E essa música que é a música que mexe os corações, né? Falou? Então, um bom domingo aí pra você, J. Batista, Alex, que tá aí no comando.

0: semana que inicia junho. Junho é o mês da fartura, mês da pamonha, mês da festa junina. E é o mês do nosso grande Nordeste, Brasil afora aí, né?
1: Beleza.
0: Falou, grande?
1: Beleza.
0: Boa semana abençoada para você e toda a família.

nosso programa, você, Gervásio, o nosso muito obrigado pelo carinho e pela audiência. Realmente, aqui no Nordeste, né, tem o forró, né, e tem também as festas juninas acompanhadas de pamonha, canjicas, todos os produtos do milho, importantíssimo até para a nossa saúde. Um grande abraço a Gervásio Fernandes, a sua esposa, e a todos aí em Brasília. Alô, seu Didi, aí em Brasília. Falando de seu Didi, eu vou mandar um alô aqui para Didi de Geraldo da Cajepa. Ele é ouvinte de carteirinha também do nosso programa. A você, Didi, aquele abraço, muito obrigado pelo carinho e pela audiência. A todos vocês aí na sua residência, no bairro Nossa Senhora de Lourdes, mais precisamente na rua Silvestre Claudino. Só faltou o número da casa, viu, DJ? 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

0: 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Agora são 10 horas 42 minutos. Informou a doutora Amália Fernandes, a médica que alivia a sua dor. 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

0: Agora, com muito carinho, quero chamar para cantar comigo essa linda canção o meu irmão Moisés Cleiton.
1: É um prazer para mim

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coisas e querendo dizer que a sua alma nunca vai envelhecer e que sofrer não é a solução. É melhor manter acesa uma chama no coração e a certeza na mente.

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2: Bom, agora são 10 horas e 58 minutos. Informou a doutora Amália Fernandes. A médica que alivia a sua dor. E lá em cima, você curtiu Meu Barquinho com a Aline Barros, atendendo o pedido musical da nossa amiga ouvinte, Márcia de Suzete, que reside ali no bairro Retiro, aqui na cidade de Uiraúna. Depois você curtiu com Roberto Carlos, Pega Ladrão, música gravada em 1965, a pedido aí de Lola, né? Grande figura, é o Lola. Depois Gabriel Pensador, Por Onde Vai, Pra Onde Vai, com música essa gravada em 1997. E aí atendemos o pedido musical do nosso amigo Andrei, que reside ali na rua São Francisco, no centro da cidade de Uiraúna. E fechando o bloco musical, você curtiu também com Benito de Paula, Ah, Como Eu Amei. E aí atendemos o pedido musical do nosso amigo Gervásio Fernandes, lá em Brasília, no Distrito Federal. Tem áudio aí, Didier? Agora são exatamente 11 horas na minha querida cidade de Uiraúna. Vou mandar um alô aqui para Salete Formiga, para Auxiliadora e para Fafá. Essas sim são ouvintes de carteirinha aqui no nosso programa. A elas, o nosso muito obrigado pelo carinho, pela audiência. Maria Josefa, bom dia, estamos ligados neste maravilhoso programa. Por favor, J. Batista, coloque aí meu nome, sou aniversariante do mês de maio, e a data de nascimento é 15 de maio. E Vinícius Pereira de Souza, da Monsenhor Constantino Vieira, aqui na cidade de Uiraúna. Então, tá aí. Coloque aí meu nome, que é o nome dela. Como é que é o nome dela aqui? Vejamos. Bom dia, estamos. Vejamos aqui. Coloque meu nome. Sou aniversariante do mês, maio, 15 de maio, é Vinícius Pereira de Souza. Vinícius Pereira, vamos de áudio.
3: E é J. Batista, aqui quem tá falando é Rita de Cássia. Eu gostaria de pedir três músicas.
2: Só?
3: A Semente, com Bezerra da Silva. Nos Barracos da Cidade.
2: Tá fechado tudo?
3: Gilberto Gil.
2: Sim.
3: E Alagados Cristal, com a banda Paralamas
2: do Sucesso. Alagados com a banda Paralamas do Sucesso. Tá bom? Essa é a Rita de Cássia, lá do bairro Nossa Senhora de Lourdes. Maria José pedisse assim, que mora na rua Monsenhor Constantino. Deixa eu ver se eu tenho o nome dele aqui direitinho. É Vinícius Pereira de Souza. Tá correto. Estamos ligados. Depois, se falta alguma pessoa aqui, por favor, coloque aí meu nome. Ah, então tem que colocar o dela também. Agora entendi, não é meu nome, ela botou aqui, é o nome dele. Tá, beleza. Então tá bom. Agora são 11 horas, 3 minutinhos, na minha querida cidade de Uiraúna. Programa de audiência, hein? Mas vamos ao sorteio, DJ?

0: Pronto, agora já saiu aqui, nós tivemos 13 participações, 13 aniversariantes no mês de maio, e já parabenizando a todos, parabenizando a todos, qual a data que tem aniversariado, foi dentro do mês, hoje é dia 31, e aí eu deixo aqui o aniversário, aliás, os parabéns a todos os aniversariantes do mês. Mas a pessoa sorteada foi a de número 4. 4 foi sorteado, segundo ali o computador, o DJ vai passar para mim. É João Gabriel Fernandes Medeiros. Atenção, João Gabriel Fernandes Medeiros. Ah, ele é, peraí, neto de auxiliadora dos Correios, né, DJ? João Gabriel Fernandes Medeiros foi o sortudo. Portanto, João Gabriel, você pode vir pegar o dinheiro, porque já está comigo e você ganhou R$100. Ganhou R$100, João Gabriel Fernandes Medeiros, que é o número 4.
1: Eu estive pensando aqui, sabe?
0: Sim.
1: Se o problema é dinheiro,
0: ah,
1: e eu não tenho dinheiro...
0: Pronto, continua o problema.
1: Então não tem problema.
0: Tem muito. Só não pode resolver.
2: E o Pix, papai, nada?
0: Nada. Tá longe.
2: Pix, papai, nada?
0: Até agora, só se a auxiliadora mandar o Pix pra mim.
3: Nada ainda.
0: A auxiliadora, manda o número do Pix, a chave do Pix, que eu passo o dinheiro pra sua conta. Ou o Pix dele, que eu passo também. É, pessoas de casa conhecidas, conhecidíssimas até. Mora aí no bairro Nossa Senhora de Lourdes. Gerson Filho, lá em São Paulo, também curtindo nosso programa, nosso bom dia. É, aqui já tem o resultado. Aqui eu já posso passar para a rede social, se eu quiser. E agradecendo, portanto, a audiência de todos, dizendo que estaremos de volta no próximo domingo, a partir das 8 até às 11 horas, com mais um programa Show da Capivara FM. Bom dia, cidade, porque hoje é domingo. Let's be go! Tchau!

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1: Ah, pois é, amigos ouvintes que sintoniza pela Rádio Capivara FM, a partir de agora você vai ouvir aí o programa Evandro Show e os convidados, né? Porque você será os nossos convidados a participar. Ligue e participe. A partir de agora você vai ouvir aí o programa Evandro Show e os convidados. Você será os nossos convidados a participar. Ligue e participe. Você que está na sintonia aí pela Rádio Capivara FM, aí vai meu aluno, um abraço para todos vocês que estão em sintonia pela Rádio Capivara FM, ao som das águas. Aí quero mandar um alô, um abraço aí para a nossa prima Damiana, lá na cidade de Joca Claudino, né? Aí, nossa prima Damiana Iné, né? Que vai estar em sintonia aí pela Rádio Capivara FM, aí curtindo aí o programa Evandro Show e os convidados.
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1: É, nossos amigos, vem tá aí que você está em sintonia aí pela Rádio Capivara FM. Aí você vai ouvir agora, a partir de agora,

0: Hai de capătare, prietenii, Cristoma Zaza! Aí, nossos amigos ouvintes, que você acabou de ouvir aí, né? O sucesso aí de...
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0: amiga Silvita, né? Na voz de
1: Amanda,
0: para todos vocês.

0: Vamos em música, né? Vamos em música.
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0: Você que tá em sintonia aí pela Rádio Capara, tem você tá ouvindo aí?

Pois é, meus amigos ouvintes, que você sintoniza pela Rádio Capivara FM, você acabou de curtir aí o sucesso aí de Reginaldo Rossi, né? Saudoso Reginaldo Rossi, na voz de Evandro Show, né? Aí pela Rádio Capivara FM, você está em sintonia aí pela Rádio Capivara FM, o som das águas, né? Aí vai o meu alô, meu abraço para todos vocês que estão na sintonia pela Rádio Capivara FM, ao som das águas. É, e vamos para os nossos comerciais e daqui a pouco estarei de volta com mais uma edição do programa Evandro Show e os convidados. Vocês serão os nossos convidados a participar. Ligue e participe. Agora vamos para os nossos comerciais e daqui a pouco estarei de volta para mais uma edição do programa Evandro Show e os

0: convidado. Você será o nossos convidados a participar. Ligue e participe. Você que está em sintonia aí pela Rádio Capivara FM, eu quero mandar um alô, um abraço aí para Vamos Zialdo.
1: Tá bom, Evan, tá certo. Vou entrar aqui.
0: Ah, pois é, nossos amigos humildes, fique ligado aí, né? Aí que a gente vai para os nossos comerciais, né? Fique ligado, daqui a pouco estarei de volta com mais uma edição do programa Evandro Show e os convidados. Você que está na sintonia aí do programa, aí vai meu alô, meu abraço para Francisco Barraco, lá no Conjunto CEAP, né? Para o vereador Neto de Maro e esposa, na rua João Nonato, né? E para Duda Aparecida, Luiz, né, seu filho, para o nosso amigo Ayrton Zé Isidoro, né? E nosso amigo Esperidião, né? Lola, esposa, né? E a todos vocês aí da rua, João Nonato, né? Chiquinho, Dona Lila. E para a Belinha Formiga. Aí vai meu alô, meu abraço. Obrigado aí pelo carinho e pela audiência. E um alô, um abraço também para o vereador Benvenuto Claudino, na rua Antônio Claudino de Galiza. E para o cambista, né? O cambista esposa Salles. Salles esposa na rua Antônio Claudino de Galiza. Aí no bairro Tamandaré, né? Aí vai o meu alô, meu abraço. Obrigado pelo carinho e pela audiência do programa. E vamos para os nossos comerciais. E daqui a pouco estarei de volta com mais edição do programa Evandro Show e os convidados.
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0: É isso mesmo, amigos ouvintes que sintoniza pela Rádio Capivara FM. Estamos de volta com mais uma edição do programa Evandro Show e os Convidados. Quero mandar um alô, abraço aí para nosso amigo Zé Naito, né? Zé Naito, sua esposa Gracinha, e para Zé Filho, né? E para todos vocês, é Geninho de Antan Jacinto, né? Aí na rua São Francisco. E a todos vocês aí da rua São Francisco, da rua Monsenhor Constantino. E aí vai, meu alô, meu abraço. Obrigado pelo carinho e pela audiência. Você aí do Sítio Canadá, né? Aí no município de Iraúna. Aí vai, meu alô, meu abraço. Obrigado aí pelo carinho e pela audiência. Um alô para nosso amigo... É Dedé Estevo, né? Nosso amigo Dedé Estevo, esposa, e a todos vocês, Edivânia, esposo, e a todos vocês aí do Sítio Canadá, aqui do município de Iraúna, né? Você aí do Riacho do Exu, Sítio Exu, né? Você aí do Sítio Espírito Santo, né? Aí vai o meu alô, meu abraço para Nilton de Manu e sua esposa, né? E para todos vocês aí do Sítio Espírito Santo, né? Aqui do município de Iraúna. Você aí do Sítio Guerrilhas, né? Sítio Guerrilhas. Aí vai meu alô, meu abraço para o nosso amigo Mazinho, né? Mazinho é filho de Damiãozinho, né? Lá do Oi d'Água Seco, né? Aí vai meu alô, meu abraço para o nosso amigo Mazinho aí no Sítio Guerrilhas, né? E a todos vocês aí do Sítio Guerrilhas, aí do município do Paraná, Rio Grande do Norte. E aí vai meu alô, meu abraço. Obrigado aí pelo carinho e pela audiência do programa, né? Evandro Show e os convidados. Quero mandar um alô, abraço também para a nossa amiga Leta, né? Leta, aí na rua Major Zé Fernandes, que está em sintonia aí pela Rádio Capivara FM, aí escutando aí o programa Evandro Show e os convidados. Você será o nosso convidado a participar. E vamos em música. Só precisamente aqui na cidade de Iraúna, né? 11 horas em nome de Dr. Gilvan Júnior. 11 horas e 52 minutos.
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0: Aqui na cidade de Iraúna, só precisamente 11 horas e 52 minutos. Em nome de Dr. Gilvan Júnior.

está na sintonia aí pela Rádio Capivara FM, aí ouvindo aí o programa Evandro Show e os convidados. E seu irmão da Chaga, né? Aí vai o meu alô, meu abraço para o irmão de Tiago do Salgado, né? Chaga, né? E para Raimundo de Zeca aí no bairro São José, né? E esposa, né? E para Geraldo lá na rua Coronel João Pessoa. Aí vai meu alô, meu abraço, obrigado pelo carinho e pela audiência. Nosso amigo Dorival Bezerra, né? Dorival Bezerra, esposa aí na rua Manuel Demiro Fernandes. E para Cício e Corrinha, né? A todos vocês aí da rua Manuel Demiro Fernandes. Aí vai meu alô, meu abraço. Obrigado aí pelo carinho e pela audiência do programa. Vai o meu alô, meu abraço também para nosso amigo J. Batista, esposa, né? E seus filhos aí na rua Jair Tuqueroga, né? Aí na rua Chivés Claudino, aí no bairro Nossa Senhora de Lourdes, né? Para nosso amigo também J. Silva, esposa, aí no bairro Nossa Senhora de Lourdes, né? Aí que está em sintonia aí pela Rádio Capivara FM, aí curtindo aí o programa Evandro Show e os convidados. Quero mandar um alô, abraço também para Goreta e Raimundo, aí no conjunto Frei Damião, né? Que está na sintonia do programa Evandro Show e os convidados. E quero lembrar você também, né? Que todos os domingos o programa Evandro Show e os convidados aqui pela Rádio Capivara FM ao som das águas. E vamos de música!

0: Pois é, meus amigos ouvintes que sintoniza pela Rádio Capivara FM, você está curtindo aí o programa Evandro Show e os convidados.
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0: Vamos de música!

meus amigos, vocês acabaram de ouvir aí, né? O sucesso aí de Armando Batista, né? Se não for por amar, né? Se não for por amor, na voz de Evandro Show, né? Se não for por amor, na voz de Evandro Show. E obrigado aí pelo carinho e pela audiência de todos vocês que estão em sintonia aí pela Rádio Capivara FM. Aí o Som das Águas, né? Aí você que está em sintonia aí, você está curtindo aí o programa Evandro Show e os convidados, você será os nossos convidados, né, a participar, ligue e participe. Quero mandar um alô, um abraço aí para todos vocês aí da zona rural, né, do centro da cidade aqui do Iraúna, e para todos vocês dos bairros, né, todos vocês que estão em sintonia aí pela Rádio Capivara FM, aí curtindo aí o programa Evandro Show e os convidados. E vamos de música!

0: quero mandar um alô para Leno, para Leninho, né?
1: Rotina Leninho começa logo, lá sendo no espectador.
0: Leninho, esposa, seu Vicente, né? Seu Vicente, esposa, lá na Vila Caiçara, no município de Paraná, Rio Grande do Norte. Aí vai do alô, um abraço.

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alô, alô, um abraço para a galera da Tuta e Rio Mar. Só precisamente aqui da cidade de Iraúna, né? É 12 horas e 21 minutos, em nome de Dr. Gilvan Júnior. Você que está em sintonia aí pela Rádio Capivara FM, você está ouvindo aí o programa Evandro Show e os convidados. Você será o nosso convidado a participar. Ligue e participe. Você que está em sintonia aí pela Rádio Capivara FM ao som das águas. Você aí de Joca Claudino, da cidade do Poço Zé de Moura, né? A todos vocês aí, vai meu alô, meu abraço, da cidade de Joca Claudino, né? Aí vai meu alô, meu abraço, e obrigado aí pelo carinho e pela audiência do programa Evandro Show e os convidados. Ligue e participe. Quero mandar um alô, um abraço também para a nossa amiga Nega de China e também seu esposo Bar, né? E para nosso amigo também Gelson e Nassa, ainda no centro da. Aí na rua Alferes Santo Francisco, né? Aí no bairro do Retiro. Aí vai meu alô, meu abraço a todos vocês. Aí da rua Alferes Santo Francisco. Aí vai meu alô, meu abraço. Obrigado aí pelo carinho e pela audiência do programa. Quero mandar um alô também, um abraço também para Fátima de João de Pedro, né? Aí para. Vai meu alô, meu abraço. Obrigado aí pelo carinho e pela audiência. A nossa amiga Fátima de João de Pedro. E também para Francisca Lins. Francisca Lins aí na rua Leonan Fernandes, né? Leonan Fernandes aí no bairro do.

0: Retiro aí, né? Bairro São José, né? Bairro do Retiro, é. Aí vai meu alô, meu abraço para Francisca Lins. Obrigado aí pelo carinho, pela audiência do programa. É, você que está em sintonia, né? Pela Rádio Capivara FM, aí você está ouvindo aí o programa Evandro Show e os convidados. São precisamente aqui na Cidade de Iraúna, 12h24 aqui na Cidade de Iraúna. Você aí da rua Silvestre Claudino. Aí vai meu alô, meu abraço aí para todos vocês da rua Silvestre Claudino. Obrigado pelo carinho e pela audiência para o nosso amigo Beck Bau, né? Vai meu alô, meu abraço para seu pai, Neudo. Obrigado aí pelo carinho e pela audiência do programa Evandro Show e os convidados. Quero mandar um alô, um abraço também para o nosso amigo Geraldo Andrade, né? Seu pai, Assis Tempero, e a sua mãe, né? Aí na rua, e para nosso amigo Rennes, né? Rennes, esposa aí na rua Senhor Nogueira, né? A todos vocês aí da rua Senhor Nogueira. Aí vai meu alô, meu abraço. Obrigado pelo carinho e pela audiência do programa. Só precisamente aqui na cidade de Iraúna, em nome de Dr. Gilvan Júnior. 12h25, em nome de Dr. Gilvan Júnior.
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0: carinho pela audiência.
1: E nós?
0: Sou precisamente aqui da cidade de Iraúna. É, 12 horas em nome do Dr. Gilvan Júnior. 12 horas e 28 minutos.

0: Meus amigos ouvintes que sintoniza pela Rádio Capivara FM, você está curtindo aí o programa Evandro Show dos Convidados. Você acabou de curtir aí o sucesso
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0: Batista, né, na voz
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0: Show,
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os ouvintes que sintonizam aí pela Rádio Capivara FM. Você está curtindo aí o programa Evando Show e os convidados. Você está ouvindo aí o programa Evando Show e os convidados aí pela Rádio Capivara FM. Você acabou de curtir aí os

Pois é, nossos amigos ouvintes, quero mandar um alô também para nosso amigo Douglas, né? Douglas, esposa aí na rua, Francisco Leão Veloso, e a todos vocês que estão na sintonia aí da rua Francisco Leão Veloso, aí vai meu alô, meu abraço, obrigado aí pelo carinho e pela audiência do programa Evandro Show e os convidados.

Pois é, meus amigos ouvintes, você que está em sintonia aí pela Rádio Capivara FM, você está curtindo aí o programa Evandro Show e os convidados, porque você será o nosso convidado a participar. Ligue e participe. Você que está na sintonia aí do programa, né? E pela Rádio Capivara FM, ao som das águas, você é o nosso convidado a participar. Você que da zona rural aí da cidade de Iraúna, do sítio Tigre, aqui do município de Iraúna. Aí vai meu alô, meu abraço. Obrigado aí pelo carinho e pela audiência do programa, né? Evandro Show e os convidados. Você será o nosso convidado a participar. Ligue e participe. Você que está na sintonia aí do programa, né? Evandro Show e os convidados. Aí pela Rádio Capivara FM. Todos os domingos a partir das 11h30 da manhã até as 12h40 da tarde. Aí você está curtindo aí o programa Evandro Show e os convidados

0: aí pela Rádio Capivara FM, ao som das águas.
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0: Ah, pois é, nossos amigos ouvintes, chegamos mais a um ponto final do nosso programa, Evandro Show e os convidados, né? E vocês, obrigado aí pelo carinho e pela audiência do programa Evandro Show e os convidados. Obrigado pelo carinho e pela audiência. Um bom final de semana para todos. E no próximo domingo estarei de volta. Tchau, fui!

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3: Meio-dia e 59. 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

0: Gustavo Moura e Rafael, tamo junto. 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
2: 2 e 1. 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

0: Quero, viu?
1: É doída com força.
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1: 3 e 2. 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

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Meu nome é Thiago André, mas tá, pode me chamar de Thiaguinho. E hoje é seu dia!

4 e 2. 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

4:57. 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
2: 5:55. 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

Pra todos os papais presentes aqui, ó. 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A gente sempre quer o melhor pra eles. 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
1: 7:57. 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